Saravá! Bem-vindos à segunda hora da viagem de Sons às Costas na rádio Portugal Star. Martinho da Vila, fantástico este artista que tem marcado a música tradicional brasileira e já há décadas. Fantástico ouvir, é um músico com um catálogo maravilhoso. Ele que nasceu no Rio de Janeiro e é muito, muito interessante de ouvir Martinho da Vila. Nasceu em 38, em Duas Barras, e ele é filho de lavradores da fazenda do Cedro Grande. E depois começou a tocar música e começou na sua carreira artística num festival da Record, uma rede de rádio e televisão, em 67, e cantando Menina Moça. E depois começou a cantar a Casa de Bamba e tantos outros. Em 74 lança um álbum fantástico, Martinho da Vila, e que conta com aquele clássico do Canta, canta, minha gente, mas também esta Festa de Umbanda. É uma celebração da Umbanda, uma religião afro-brasileira. Sincretiza o catolicismo, o espiritismo, tradições indígenas e africanas. Celebra um Deus, ou crê num Deus único, Zambi ou Olorum, e na caridade, a prática religiosa, e comunica com espíritos de luz. E vamos conhecer, ouvimos a Festa de Umbanda, é música lindíssima, e vamos conhecer mais música tradicional daquele país. É um músico que é de Santana do Livramento, no Rio Grande do Sul, uma terra fronteiriça com o Uruguai. Ele é Nelson Gonçalves e em 74 lançou também este álbum Passado e Presente. Nelson Gonçalves, Naquela Mesa.

mais cha-cha-cha desta dita de Mendonça, Argentina, o Leo Marini, um músico argentino, e que nasceu em 1920 naquela cidade do interior da Argentina, e uma região também de vinhos, e já perto dos Andes e do Chile. E este músico vem-nos tocar Rico Cha-Cha-Cha.

Há bocado falamos um pouco da Etiópia, que é ali que o rastafarianismo tem a sua inspiração, e a Etiópia é um berço de cultura também, é ali no norte. De Nordeste de África, está ali, entre o mar, entrada do Mar Vermelho, fronteira com a Somália, o Sudão, a Eritreia, e tem uma cultura muito, muito forte, muito vincada. E também é famoso pela música, o jazz, o funk, a etíope, e é o que vamos ouvir agora. Tilahun Gesese, nasceu em Addis Abeba e ele tem se tornado bem conhecido, foi bem conhecido no seu país, era a voz nos anos 60 e ele cantava em amárico, vários estilos, jazz, soul, funk, e vamos ouvi-lo a cantar esta música em amárico, a língua da Etiópia. Era Endet, e que fala de amor distante, questionamentos, saudade. Era Endet, por Tilahun Gesese.

Em 2016, um músico neerlandês, o Jasper Verhulst, fez uma publicação no Facebook a pedir músicos turcos e encontrou vários músicos: Erdinç, Daniel, Chris, Thais, Merve e outros. Começaram a tocar rock da Anatólia, um rock psicadélico bem engraçado, bem interessante, e vamos ouvi-los nesta fusão de música. É fantástico ouvir. Eles lançaram o primeiro álbum On em 2018 e já depois o seguinte, o Getse, foi nomeado para os Grammys, e vamos ouvi-los aqui do álbum On, nesta música fantástica dos Altingen, que é a tradução de Dia Dourado, é uma festa social turca. Os Altingen vão cantar Gota Dunya.

Vozes que nos arrepiam, vozes que nos trazem boas lembranças, e uma das vozes é de Chelas, em Lisboa. É a Sara Correia, é uma das novas vozes do fado e que tem feito imenso sucesso por aí. É uma voz fantástica, já tem feito belíssimas colaborações e tem tocado também fora de portas, e ela tem tocado fado com uns condimentos de música moderna. Nasceu em 93, em Lisboa. E ela então canta a sua Chelas também, porque não? E é uma música lindíssima. Sara Correia.

Pois, Elas da Sara Correia, letra e música da Carolina Deslandes, e também na música de Diogo Clemente. E é fantástico ouvir e recordar o fado e recordar que todos os bairros têm as suas histórias e todos temos as nossas raízes e que é bom manter e lembrar as nossas raízes. É excelente ouvir música fantástica e vamos ouvir mais música lindíssima de outras paragens. O Ska nasceu na Jamaica e também já há umas décadas ali nas a evolução, o rocksteady, o ska, o reggae, cada um com o seu tempo, e o ska depois navegou até ao Reino Unido e depois até em Portugal com o Zé Espissiga, e o ska tem um grupo inglês também bem conhecido, é os Madness. Em 79 lançaram o primeiro álbum, tem grandes músicas na sua carreira e eles é fantástico ouvir a música deles. Este álbum One Step Beyond é fantástico, é lindíssimo ouvir este. As músicas, eles são de Camden Town, onde se formaram em 76, e vamos ouvir os Madness com Nightboat to Cairo.

0: Fantástico ouvir as músicas de outras paragens e ouvir o que encanta. E a música, às vezes dizem, ah, é músico, é para entreter. Mas não, a música também passa uma mensagem. E é o que tem feito Bad Bunny. O Bad Bunny, que é de Puerto Rico. Benito António Martínez Ocasio, que é um rapper e também lutador, nasceu em Bayamón em 94, em Puerto Rico, e tem feito muito sucesso. Tem o álbum Debe Tirar Más Fotos, fantástico, e que tem esta música, Lo Que Pasó. É a Hawaii e que conta a história do golpe que tomou o antigo reino do Hawaii por latifundiários americanos no século XIX e fala da gentrificação de Porto Rico e também compara a situação da sua ilha de Porto Rico, que não tem autonomia, nem sequer pode eleger o presidente com a experiência do Hawaii. Então, o Bad Bunny. Lo que pasó a Hawaii.
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Como a queima está quase aí, a queima das fitas em Coimbra, que tal recordar uma das mais irreverentes tunas ou antituna de Coimbra, a Orquestra Pitagórica? Além das guitarras e de alguns outros instrumentos, tocam a sanita, o sinal de trânsito, as garrafas de vidro, e fazem paródias de músicas tradicionais ou músicas pop até. E a Orquestra Pitagórica lançou um álbum cujo nome é O Teorema de Pitágoras, e é fantástico ouvir este álbum. É fantástico perceber. É de 99 e que tem músicas que, enfim, têm vários nomes engraçados e tem esta que é sobre uma antiga tasca de Coimbra, o Pratas, ou Orquestra Pitagórica.

Já ouvimos aqui algumas vezes o Zé Ramalho, e é um músico fantástico do Brasil, e ele tem uma prima, também cantora, que é Elba Ramalho, e que é também atriz, é da Paraíba, Conceição, e também tem feito sucesso. E vamos ouvi-la aqui a cantar umas versões. Forró pesado, e é proibido cochilar. Cuxila, cuxila.

Ainda vamos recordar música tradicional portuguesa também, e esta é do disco ou coletânea Música Tradicional Portuguesa, volume 6, Terras de Miranda, e é a voz de Maria Helena Ventura, de duas igrejas, Miranda, e é-se meninas que andam no baile, duas igrejas.

E domingo à tarde, o franguinho com o piripiri e com o piripiri também a música que vai encerrar um pouco por hoje. E esta é do Kim Barreiros, é Ó Prima, Ó Rica Prima. E um grande abraço a todos, um excelente domingo e vamos curtir esta música fantástica, cheia de duplo sentido. E um grande abraço a todos da Portugal Star. Esta é Viagem de Sons às Costas e este músico de Vila Praia de Âncora que nos vai pôr a dançar e a cantar esta música, esta desgarrada. Até já! Boa semana a todos!

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Para ouvir.

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2: Esta é a edição 675 do Clube Megahertz.
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2: É verdade, estamos de volta para mais uma edição do teu clube. São duas horas recheadas de boas propostas musicais, como habitualmente temos aqui para te oferecer. E eu, e também o Carlos Cunha, ele passa sempre por cá, a meio desta primeira hora, para nos contar uma pequena história à volta de uma música ou de um artista. É o seu espaço, o Pão do Dia. Para já, vamos arrancar em português, pois claro, trata-se do mais recente single do David Carreira. Depois do impacto de Multa, o anterior tema, o artista revela o segundo capítulo do seu aguardado 10º álbum com Alô, um tema que não se limita a atender uma chamada, mas que abre uma nova dimensão narrativa neste projeto. Seja muito bem-vindo ao Clube Megahertz.

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3: No plano sonoro, este alô apresenta um David Carreira mais livre, fresco e contagiante, explorando uma fusão envolvente de afropop com influências francesas, um reflexo das suas raízes e vivências em França. Sem nunca perder a identidade portuguesa, presente na escolha instrumental e na sensibilidade melódica, o resultado é um tema luminoso e cativante, pensado para marcar o verão, mas com profundidade suficiente para ir além da primeira escuta.
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3: O britânico Miles Smith lançou na semana passada um novo single de título Hold Me in the Dark, faixa do seu primeiro álbum de longa duração, My Mess, My Heart, My Life, que será lançado a 19 de junho.

0: álbum My Mess, My Heart, My Life, que incluirá este Hold Me in the Dark, será lançado a 19 de julho. A lista de faixas inclui ainda o grande sucesso de Miles Smith, Stargazing, bem como o single Nice to Meet You e a colaboração com Niall Horan, Drive Safe.
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0: O aclamado DJ e produtor neerlandês Rehab apresenta o single More Than Enough, dando continuidade à jornada rumo ao seu próximo álbum Dream Inside a Dream, previsto para lançamento a 31 de julho. Após a recente faixa Watch My Heart Go, a nova música expande ainda mais o universo sonoro em constante evolução de Rehab, enquanto revela aos poucos o conceito do novo longa duração.

0: Segundo o próprio Rehab, este More Than Enough tenta captar a rara sensação eufórica de simplesmente ser visto e aceito. Um dos melhores sentimentos que o artista já viveu foi poder ser completamente ele próprio ao lado de alguém que o visse sem julgamentos. A vida passa rápido, exige muito de nós e é fácil perdermos nisso. Mas quando encontramos alguém que realmente nos vê, isso faz-nos sentir que é mais do que suficiente. More Than Enough, faixa do seu próximo álbum Dream Inside a Dream.
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0: O trio valenciano Bombay, expoente máximo do beach pop em Espanha, apresenta Quédate Comigo Hasta El Amanhecer, o seu novo single já disponível nas plataformas digitais. A canção, que mistura a essência acústica pop-rock do grupo com um ritmo mais dançante, quase ao estilo tropipop, é uma ode àqueles momentos de intensa ligação em que a noite se torna o cenário perfeito para um instante que nunca sequer que termine.

0: Os são-tomenses Calema e a superestrela brasileira Luana Prado unem forças neste Xedama, single que traz uma fusão dançante e envolvente de kizomba com swing brasileiro. A faixa, que revela um lado mais leve e irreverente dos Calema, aposta numa atmosfera romântica e sutilmente sensual. As suaves harmonias misturam-se com a vibrante e expressiva energia vocal de Luana, criando uma emocionante dinâmica a três vozes.
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0: Se há pouco abri o programa com a voz do David Carreira, agora tenho o irmão, Miquel Carreira, acaba de revelar o seu novo single em dueto com o artista brasileiro Thierry, editado no ano em que Miquel celebra duas décadas de carreira. Tina é mais um avanço do próximo álbum de originais, com lançamento previsto para o último trimestre deste ano.

0: Esta Tina reafirma a ligação de Miquel Carreira a uma pop direta e envolvente, pensada para o encontro imediato com o público. Com o ADN dos concertos de verão, um refrão que cola ao ouvido e a energia de quem sabe transformar canções em momentos de partilha. Trata-se de mais uma antecipação ao próximo disco do artista a ser lançado no próximo outono.
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0: O novo álbum da sueca Licky Lee, The After Party, foi lançado na sexta-feira, dia 8, e antes do lançamento, a estrela pop havia partilhado um hino épico com toques de disco. Trata-se deste Happy Night.

0: guiada por scratches de DJ perfeitamente colocados, batidas envolventes e melodias de sintetizador vibrantes neste Happy Now. Lique Lee presta uma homenagem à saudade, ao desejo e à tentativa de compreender o que raio está a acontecer.
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0: E o que acontece agora é a chegada do Carlos Cunha para mais um episódio do seu espaço, O Pão do Dia.
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3: Olá, amigos. Não sei se já alguém viu o filme Michael. Já deve ter visto, não é? Uma cinebiografia sobre o percurso de Michael Jackson, desde o início da sua carreira, de Jackson 5, a sua banda familiar, até ao final dos anos 80, quando fez a Bad Tour. O filme encerrou, deixando no ar uma continuação. Michael Jackson é interpretado por Jafar Jackson, um seu sobrinho, uma boa prestação no papel. E nós hoje vamos ouvir aqui uma das, ou talvez a música que eu mais gosto, Michael Jackson, Bad, precisamente da altura em que se encerra o filme, grande clássico de Michael Jackson, aproveitando o visionamento desta biografia. Um abraço.

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1: Foi o episódio 107 do Espaço Pão do Dia. O Carlos Cunha deu destaque hoje a Michael Jackson e o clássico Bad. Matilde Jacob apresentou esta semana o seu álbum de estreia, intitulado Viagem, um projeto discográfico que explora temas profundos como o crescimento, a saudade e a descoberta pessoal. Após a sua participação no programa The Voice Portugal, em 2021, a cantora e compositora desenvolveu um trabalho inspirado no seu próprio percurso entre Moura e Lisboa, transformando memórias e novas vivências num registro musical intimista. 22 é o título de uma das faixas.

0: Ao longo do disco Viagem, Matilde Jacob cruza a tradição com a mudança, abordando a complexidade das relações afetivas e a importância da ligação às origens. Viagem consolida assim a identidade artística de Matilde Jacob, onde cada canção serve como um fragmento de um percurso de vida marcado pela transição e pela afirmação de uma voz própria no panorama musical nacional, como é o caso deste 22.
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0: Madison Beer lançou a edição Deluxe do seu álbum Locket no passado dia 8 deste mês de maio. Locket é o seu terceiro álbum de estúdio e este Lover Girl é a 12ª faixa desta edição do disco da artista norte-americana.

0: foi na passada quarta-feira, 6 de maio, que Madison Beer revelou o título desta Lover Girl, juntamente com os títulos das outras faixas da edição deluxe de Locket. Aconteceu no Instagram de Madison. Esta edição deluxe foi lançada no dia 8.
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0: Os norte-americanos Khalid e Love unem-se para uma nova colaboração. Trata-se de Tied Up, uma faixa de R&B com fusões de pop e eletropop ligeiros, que fala sobre estar emocionalmente preso a uma relação que já não está a dar certo.

0: depois de A, Alguém Como Tu, Reggaeton e NR6, Prof Jam volta à estrada principal com o primeiro tema oficial do seu sexto disco em nome próprio. Sem aviso prévio, na quarta-feira, 6 de maio, o músico revelou este sozinho, inspirado por um breakbeat fulminante desenhado à medida pelos já habituais complexos do Low. O tema fará parte do disco LSD, Love Songs Die.
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0: Depois do estrondoso sucesso de Bear By Now, que subiu nas tabelas, a estrela em ascensão do country rock californiano, Stephen Stills, mostra-se mais vulnerável no seu novo single. Trata-se deste Whiskey and Vinyl.

0: escrito inteiramente por Stephen Stiles, este Whiskey and Vinyl revela aqueles momentos noturnos que não chegam aos melhores momentos da vida. Quando o silêncio reina, o peso do mundo parece insuportável e a única coisa que realmente compreende é a música.
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0: O novo tema original da Sienna Spyro, Material Lover, faz parte da banda sonora do filme Devil Wears Prada 2. A artista britânica faz parte de um grupo exclusivo de três artistas a editar um original para a banda sonora com a companhia de Duetti e Lady Gaga.

0: Este Material Lover foi escrito por Sienna Spire exclusivamente para o filme Devil Wears Prada 2 e é acompanhado de um videoclipe gravado em Nova York no Electric Lady Studio.
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0: Já Fui Pedro, projeto a solo de Pedro Afonso, músico e cofundador dos Norton, está de regresso com Dia Normal, o novo single que conta com a participação especial de Bia Maria. Daqui a pouco fazemos uma pausa, mas mantém-te ligado, pois estaremos de volta logo a seguir para reatar com o Pama. Até já!

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São 6 horas. 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
2: É verdade, estava prometido o regresso para o reatamento desta edição 675 do Clube Megahertz. Desde 2013 a oferecer-te a melhor música, sempre aqui na rádio de todos os sucessos. Bom, e exatamente para reatar, escolhi o mais recente single do Paulo Andrade. Ele nos palcos e nos discos é Pama. Depois de Olha Por Mim, o primeiro trabalho produzido por João Só, Pama está de volta com Rapariguinha, igualmente produzido por João Só e que é acompanhado por um videoclipe. Fica ligado, é com muito gosto que te fazemos companhia aqui no teu Clube Megahertz.

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1: Esta rapariguinha mergulha num imaginário simples e emocional, explorando a inocência, a timidez e aquele amor quase platónico pela miúda mais gira da Terra. Natural da Mealhada, Pama continua assim a construir uma identidade assente na honestidade emocional e numa abordagem descomplicada à pop portuguesa contemporânea.
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1: O brasileiro Felipe Amorim, um dos principais nomes da música nordestina, continua a alargar o universo do projeto Amor in Studio, com uma estratégia de lançamentos que tem vindo a aquecer o público faixa a faixa. Depois de ter aberto os trabalhos, em abril, com Pecados Como Eu, em parceria com Ludmilla, o artista direcionou os holofotes para um dos momentos mais aguardados do álbum, o lançamento com Duda Kropf, deste melhor lugar que chegou

0: do Amor in Studio, criado por Felipe Amorim e que inclui este melhor lugar, aposta numa atmosfera intimista e colaborativa, revelando diferentes facetas do artista ao lado de convidados especiais. A proposta é construir uma narrativa musical contínua com lançamentos que mantenham o engagement do público em alta e alarguem a expectativa em torno do álbum completo.
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0: A britânica Charlie XCX lançou Rock Music, novo single que vem acompanhado de um clipe dirigido por Aidan Zamiri. O lançamento aconteceu na última semana, apresentando referências ao rock clássico e elementos de dança. No seu Instagram, a artista diz que não pretende explicar a origem da faixa, afirmando que nem

0: the Stars, a presença dos Rolling Stones, é o mais recente single de avanço do novo álbum Foreign Tongues, com edição agendada para o dia 10 de julho e que conta com colaborações de luxo como Paul McCartney, Robert Smith dos The Cure, Chad Smith dos Red Hot Chili Peppers e Steve Winwood.
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0: A nova faixa de destaque do álbum de Noah Kahan, The Great Divide, que se tornou um fenómeno mundial, é este Doors, um tema cru e direto, marcado pela honestidade da interpretação, que aborda temas como a dificuldade em criar ligações, refletindo sobre o impacto do passado em futuras relações.

0: Rowan Kahn, de Vicky Novans, lançou o seu quarto álbum de estúdio, The Great Divide, no passado dia 24 de Abril, e tem sido um sucesso, estreando na posição 4 do top nacional. Uma das faixas é esta, Doors.
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0: Talvez é o novo single do Waze, com a participação da Leonor Barreira, uma fusão entre hip-hop e pop, que mergulha numa história de amor intensa, imperfeita e vivida no presente. Baby,

0: uma sonoridade melódica e emocional, esta talvez explora as contradições das relações modernas entre a vontade de ficar e a incerteza do futuro. Ao longo dos versos, Waze expõe uma narrativa íntima e conturbada, marcada por emoções reais, dúvidas e conexão genuína, enquanto Leonor Barreira acrescenta uma sensibilidade única ao tema, elevando a componente melódica da faixa.
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0: Agora eleva a tua atenção ao 46º episódio do Top dos 50 Álbuns Mais Vendidos de Toda a História.
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0: Hoje voltamos a falar da banda norte-americana Eagles, dado que é uma das 6 bandas e artistas que surgem 2 vezes na tabela dos 50 álbuns mais vendidos de todos os tempos. Em 5º lugar encontramos o primeiro álbum de compilações da banda de Los Angeles, composto por temas dos seus 4 álbuns anteriores, editados entre 1972 e 1975. Lançado a 17 de agosto de 1976, Their Greatest Hits tem a distinção de ser o primeiro álbum a receber a certificação de platina da RIA, Recording Industry Association of America, que foi introduzida precisamente em 1976 para reconhecer álbuns que vendem pelo menos 1 milhão de cópias nos Estados Unidos. Foi classificado em 4º lugar na tabela de álbuns de final de ano da Billboard em 1976 e passou um total de 455 semanas na Billboard 200. A RIA certificou o álbum 38 vezes platina, indicando vendas de 38 milhões de cópias só nos Estados Unidos, o que faria de Their Greatest Hits o álbum mais vendido do século XX no país. Em todo o mundo, vendeu mais de 42 milhões de cópias. Em 2017, o álbum foi selecionado pela Biblioteca do Congresso para preservação no Registro Nacional de Gravações, como sendo culturalmente, historicamente e ou esteticamente significativo. O sucesso desta compilação ajudou os Eagles a consolidarem-se como uma das maiores bandas de rock clássico de todos os tempos, fazendo com que as faixas presentes se tornassem fundamentais na cultura pop, tocando em rádios e playlists ao longo das décadas. Entre faixas como Already Gone, Desperado, Peaceful Easy Feeling ou Tequila Sunrise, encontramos Take It Easy, editada originalmente em 1972 no álbum de estreia da banda, homónimo, e que colocou os Eagles no mapa com o seu ritmo descontraído e refrão viciante.

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1: Foi o 46º episódio do Top dos 50 Álbuns Mais Vendidos de Todos os Tempos, destacando The Greatest Hits, álbum de compilação dos norte-americanos Eagles, lançado em agosto de 1976, e já lá vão 50 anos, quase surgindo aqui nesta tabela na posição 5. Vizinhos editaram na sexta-feira, dia 8 deste mês de maio, o seu álbum de estreia Só Se Estraga Uma Casa, um dos lançamentos mais aguardados do ano, que consolida o percurso meteórico da banda ao longo do último ano. Em destaque com o álbum está o novo single, este Onde É Que Eu Tinha a Cabeça. Entre

0: Este Onde É Que Eu Tinha a Cabeça, um dos últimos temas a ser escrito para o disco de estreia dos Vizinhos, reflete as vivências recentes da banda, cruzando o seu ADN alentejano com influências da música brasileira e referências ao universo académico onde o projeto nasceu.
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0: Speed Demon é o novo tema de destaque do canadiano Justin Bieber, que continua a reforçar o seu impacto após a atuação no Coachella, tornando-se o artista com mais ouvintes mensais.

0: com uma sonoridade energética, este Speed Demon aposta numa abordagem pop contemporânea, com um ritmo marcado e um refrão imediato, alinhado com a fase atual de Justin Bieber.
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0: Depois de EU, lançado em março, Richie Campbell está de volta com Fuck Up and Make Up, um tema que continua a explorar uma sonoridade mais próxima do R&B e do dancehall. Esta nova faixa aborda relações intensas e as dinâmicas de conflito e reconciliação, mantendo a identidade sonora que tem marcado esta fase mais recente da carreira do cantor português.

depois de êxitos incontornáveis como Pode Tentar, Até Fim, Garota ou Lembra Você, o brasileiro Maninho edita o seu mais recente single, este Frágil. Segundo o próprio, é uma faixa que começa quase como uma balada, mas que vai crescendo com uma vibe meio afro, meio funk, e que traz muito da sua energia e da alegria que o artista põe em tudo o que faz. 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O norte-americano nomeado para os Grammy, Alex Warren, lançou recentemente Fine Place to Die, single que fala sobre como o amor pode trazer conforto, mesmo nos momentos mais sombrios, enquanto o mundo está em chamas. 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

0: Esta Fine Place to Die foi lançada durante a digressão Finding Family on the Road, de Alex Warren, que está a percorrer a Europa antes de seguir para a América do Norte, este verão, com concertos na Ásia e na Austrália. Já vinha apresentando a música nos seus concertos ao vivo, mas agora os fãs já podem ouvir a versão de estúdio.
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0: E agora vamos recordar o tema que abriu o Clube Megahertz há 10 anos.
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0: Foi no dia 21 de maio de 2016 que foi transmitida a emissão número 166 do Clube. Nesse dia escolhi o álbum O Verão Eterno dos Capitães da Areia, lançado em 2014. A faixa selecionada foi 17 anos, Os Capitães da Areia.

0: 17 anos, os Capitães da Areia, do álbum O Verão Eterno dos Capitães da Areia, lançado em 2014, foi o tema de abertura da emissão 166 do Clube Megahertz, transmitida a 21 de maio de 2016.
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0: E estamos agora na reta final desta edição 675 do Clube, mas tenho a habitual piada seca do dia antes do final.
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3: Faz favor, hein?
4: Olha, desculpe, eu vinha lhe pedir alguma coisa para comer. Eu sou um pobre desgraçado que ando aqui na rua.
3: Ah, gosta de carapauzinhos fritos de um dia para o outro?
4: Ai, adoro.
3: Então venha cá amanhã, que eu vou fritá-los agora.
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0: Está a piada seca do dia com o pobrezinho que tem de voltar amanhã para comer os carapaus fritos de um dia para o outro.
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0: Home to Us é o primeiro dueto de sempre de Paul McCartney com Ringo Starr e conta com vocais de apoio de Chrissy Hynde e Charlene Spiteri. É mais um dos temas do mais recente álbum do britânico, The Boys of Dungeon Lane, e é com esta que me despeço de ti hoje, com a promessa de voltar para a semana, aqui mesmo, na tua rádio de eleição. Fica bem, tenha uma excelente semana.

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São 7 horas. 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

0: 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São 8 horas. 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

respeito à Kizomba, nomeadamente no que respeita à carreira de Elísio, radicado em França, Angel, lançado em 2012, que hoje estamos a ouvir no Super Clássico com Yuri da Cunha, à espera para gaguejar nos Reis do Semba com Gago. 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

0: Chama-se Ivan Alexei e tem uma carreira destacada, nomeadamente no que respeita ao Semba, onde assina inúmeros sucessos. Este promete ser mais um deles, apesar dos apesares. Power Play Super Kizomba nesta semana. Obrigado, amanhã voltaremos a estar juntos à hora habitual. 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

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São 9 horas. 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

Estamos a abrir mais 60 minutos de música em boa onda, com algumas curiosidades pelo meio. Eu sou o Gabriel Antunes e ao longo da próxima hora trago-te 60 minutos de música em boa onda com curiosidades. Vamos lá outra vez, Gabriel, em boa onda. Curiosidades daquelas que certo não contribuem para fazer avançar o teu dia-a-dia, mas aqui por estas bandas achamos que é ótimo saber. Caso pretendas me contactar, podes fazê-lo por mail, é uma das formas. Tenho ao teu inteiro dispor um mail e o mail é ondadogabriel@gmail.com, ondadogabriel@gmail.com.

São 60 minutos de música em boa onda com algumas curiosidades como esta, por exemplo. Sabias que a peça de teatro mais curta da história dura apenas...

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1: Para ti que não sabes, são cerca de 60 minutos de música em boa onda com curiosidades pelo meio. Curiosidades como esta, por exemplo, sabias que o gás hélio foi descoberto no Sol antes de ser descoberto aqui na nossa terrinha? Nossa terrinha, no nosso planeta Terra.
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60 minutos de música em boa onda com curiosidades pelo meio. Curiosidades como esta, por exemplo. Sabias que a Torre Eiffel, em Paris, devido às oscilações de temperatura, pode o seu tamanho variar em 15 centímetros? Pois é. O que deixa... deixa pensar que, bom, é provável que no verão, portanto, se fores visitar a Torre Eiffel no verão, portanto, podes dizer aos teus amigos que visitaste a Torre Eiffel com 15 centímetros a mais em média, não é? Porque a torre, falando em bom português, enche no verão. Está bem, para.

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2: Hi, I'm Natasha Benningfield. 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
3: Não há uma sem duas.
4: I'm Nelly Furtado.
3: Para ti que não sabes, são duas das antigas que tocam seguidinhas na tua rádio. Duas daquelas que...
4: Hi, I'm Leanna Lewis and this is my song, Bleeding Love.
3: Há boés que já não escutava isto. Aquelas que as outras já esqueceram, sabes?
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3: Mas nós aqui por estas bandas sabemos muito bem que os grandes sucessos tu não esqueceste, tal como nós. E mais ou menos a esta hora está rabugento. Trago à antena da tua rádio duas daquelas que tu já não escutas há boés. Bom, o miúdo a chorar, se calhar não é assim há tanto tempo como isso. Não escutas o miúdo a chorar, não é? Pronto, aquilo que conta é a música, isto é só a introdução, está bem? Pronto. Ao penso que aquele falando lá para a rádio está maluquinho. Vou gravar a música. Duas das antigas na tua rádio.

Não há uma, sem duas. São duas das antigas que tocam seguidinhas na tua rádio. Pois é, tu conheces essa voz, não conheces? Ele cantou num grupo, ora, vê lá se diz alguma coisa. Chamam-se Supertramp, pois é. Estiveram em destaque no final da década de 70, nomeadamente, e década de 80. Foram duas décadas de ouro para essa banda mítica da música mundial chamada Supertramp. Mas aqui, o rapaz canta a solo, Roger Watson.

Não há uma sem duas, é sempre sensivelmente a esta hora. Trago à antena da tua rádio duas daquelas duas músicas que tu já não escutas há bués. Músicas que as outras, sim, as outras rádios já esqueceram. Há só bem saber porquê. Porque há uns bons par de anos atrás tocavam assim, tipo quase de hora a hora, não é? Depois desapareceram do radar musical, mas nós sabemos muito bem que tu não esqueces disso.

São cerca de 60 minutos de música em boa onda, com algumas curiosidades pelo meio, curiosidades daquelas que certo não contribuem para fazer avançar o teu dia-a-dia, mas bom, aqui por estas bandas achamos que é ótimo de saber. Por exemplo, como esta, sabias que são necessários em torno de 300 litros de água para fabricar apenas 1 quilo de papel?

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1: E assim chegamos ao fim de mais 60 minutos de música em boa onda com curiosidades pelo meio. Antes de ir embora, deixo-te mais uma curiosidade. Sabias que o criador de uma das marcas de guitarra mais célebres, estamos a falar da marca Fender, o senhor Leo Fender, não sabia tocar guitarra. Portanto, é muito engraçado, não é? O senhor criou a marca Fender, que é uma das marcas emblemáticas de guitarras. O rapaz nem guitarra sabia tocar. Pronto, está bem. Ok. Final de mais 60 minutos de música em boa onda, assim espero eu, com curiosidades na tua rádio.

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São 10 horas. 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
1: Boa noite, o Abílio Oliveira sou eu. Estou aqui disponível para vos trazer mais duas horas de música e também alguma conversação. Dizer-vos que hoje se celebra o Dia da Marinha, o Dia Europeu do Mar e também o Dia Mundial da Meteorologia. É o Dia de São Bernardino e o Dia Mundial das Abelhas. Essas fantásticas obreiras que são tão ordenadas como, enfim, como... Relembrando uma frase, o povo é quem mais ordena e, portanto, o povo orienta-se e tem a sua sabedoria. Não precisam de vir os políticos com as suas artimanhas dar-nos conta daquilo que o povo deve e tem que fazer. É o dia número 140 e faltam 225 dias para terminar 2026. A semana é número 21 e em 2026 já percorremos 38,4%. Se eu vos disser que a Lua de hoje está na fase crescente, por certo, acreditais. Mas, caso contrário, temos pena. A Nena, que nos diz, temos pena, temos pena, temos pena.
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Ai, a música está com a quina do Portugal Star. Deixa-te ficar, vamos juntos até à meia-noite. E agora é tempo para te trazer o tempo para amanhã, segundo o IPMA, Instituto Português do Mar e da Atmosfera, que nos vai reservando o céu pouco, o lado limpo, a aumentar temporariamente de nebulosidade durante a tarde nas regiões montanhosas do norte e centro, onde pode aí ocorrer aguaceiros e trovoadas dispersos e pouco frequentes. O vento em geral fraco, de vários rumos, a superar moderado até 25 km de sudoeste no Algarve e por vezes forte até 40 km nas terras algarvias. Possibilidade de formação de neblina ou nuvem matinal na faixa costeira, a norte de Cabo Mondego. Poeiras em suspensão. Pequena subida da temperatura, em especial da mínima. Quanto ao estado do mar, a costa ocidental a contar com as ondas noroeste de 1,5 a 2 metros e a diminuir para 1 a 1,5 metro. A temperatura da água do mar assenta entre os 17 e os 18. Na costa sul, as ondas de sueste inferior são 1 metro e aumentadas para 1 a 1,5 metro. A temperatura da água do mar, essa irá rondar os 16 a 17 graus. Paulo Leitão esteve de serviço. Estes são os UHF que dizem: eu vou ao norte.

0: Eles, claro, são os vizinhos, foram ver o pôr do sol. E nós vamos até à Batalha de Alfambeira com os Dias da História. Já está aí bem próximo o Daniel Vieira para nos brindar com este maravilhoso momento de história das nossas vidas. Só grandes músicas tocam na tua Football Stars. E depois vem os Dias da História e a Vanessa da Mata que nos conta, sabes o quê? A história de uma gata. Fica com os Dias da História.
1: Os Dias da História, um acontecimento histórico por cada um dos 365 dias do ano. Os Dias da História, uma compilação de Paulo Jorge de Sousa Pinto, com edição de Daniel Vieira. 20 de maio, 1449. Batalha de Alfarrobeira. Foi junto à ribeira de Alfarrobeira, entre Alverca e Vialonga, que ocorreu neste dia um confronto entre o exército de Dom Afonso V, composto por cerca de 20 mil homens, e as forças leais ao seu tio, Dom Pedro, duque de Coimbra, em número incerto, mas muito inferior. Dom Pedro havia saído de Coimbra e estava em marcha em direção a Lisboa. Assentou arraiais em Alfarrobeira ao ser informado de que o rei, que se encontrava em Santarém com as suas tropas, iria interceptá-lo antes de alcançar a capital. O confronto foi breve, devido à esmagadora superioridade das forças régias, tendo Dom Pedro e os fidalgos mais importantes do seu séquito morrido no decorrer dos combates. A batalha foi o desfecho do conflito entre Dom Pedro e Dom Afonso V, que tivera início em 1446, 3 anos antes, quando este completou 14 anos e ficou, portanto, legalmente habilitado a assumir o governo do reino. Os destinos do país haviam sido entregues a regências após a morte do rei Dom Duarte, em 1438, primeiro da rainha Dom Leonor e posteriormente do infante Dom Pedro. Este, contudo, suscitou a hostilidade de diversos setores da nobreza e protelou a entrega do poder ao sobrinho num ambiente de crescente crispação. Em 1448, afastou-se para os seus domínios em Coimbra e, apesar de várias tentativas de reconciliação, as relações entre ambos tornaram-se cada vez mais tensas até culminarem na Guerra Aberta, que teve o seu derradeiro capítulo na Batalha de Alfarrobeira. A morte de Dom Pedro em combate causou reações no plano internacional, nomeadamente por parte de Castela, Borgonha e do Papa Nicolau V. A batalha assinalou a vitória dos setores da alta nobreza, nomeadamente do Duque de Bragança, a quem as medidas de centralização levadas a cabo pela regência do Infante haviam degradado profundamente e que encontravam em Dom Afonso V o monarca mais permeável aos seus interesses. Este reinado foi, portanto, marcado por uma quebra do poder e autoridade régias que só foi travada e invertida por Dom João II a partir de 1481. 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

Vanessa da Gata podia ser assim a história de uma mata. Pois é, mas não é Vanessa da Mata e a história de uma gata. Já se diz fogo e paixão. Quem poderia ser ele? Vão do fogo e paixão. Grande música. Cantemos.

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Rogério Serras e o Kim Barreiros, aqui o Vitorino. Pois é, vamos apenas dizer-vos que hoje é o dia de São Bernardino de Siena, 20 de maio. E homenageia uma das figuras mais religiosas marcantes do século XV, reconhecido como um grande missionário e predicador franciscano, destacou-se pela sua capacidade de comunicar mensagens de fé, esperança e solidariedade numa época marcada por crises, doenças e dificuldades sociais. A sua vida ficou profundamente associada à dedicação aos mais pobres, ou à dedicação aos mais pobres e à divulgação dos valores cristãos junto das populações. Nasceu em Massa Marítima, Itália, no ano 1380, ainda jovem, ingressou na Ordem Franciscana e dedicou-se à oração, ao estudo e à pregação. Tornou-se rapidamente um dos pregadores mais populares da sua época e reuniu multidões nas cidades italianas por onde passava. Os seus sermões, conhecidos pela linguagem simples, acessível e próximo aos fiéis, o que permitia transmitir ensinamentos religiosos de forma clara, viver um período marcado por epidemias, pobreza e conflitos sociais, percorreu várias cidades italianas para levar-se apoio espiritual e um incentivo de valores como solidariedade, reconciliação, justiça social, paz entre comunidades, auxílio aos mais necessitados. Além da pregação, também se envolveu em ações concretas de ajuda às populações no contributo do falecimento da vida comunitária. Uma das marcas mais conhecidas da sua missão foi a promoção da devoção ao Santíssimo Nome de Jesus. Costumava apresentar às multidões o símbolo do IHS, formado pelas três primeiras letras do nome de Jesus em grego, como incentivo à oração e à espiritualidade centrada nesta devoção. Símbolo que se tornou amplamente difundido e continua presente em igrejas, obras religiosas e representações cristãs até ao dia de hoje. Teve também um papel importante na renovação da Ordem Franciscana ao defender-se uma vida religiosa mais próxima dos princípios de simplicidade, humildade e serviço. Apenas a sua morte, a 20 de maio de 1444, aos 64 anos, interrompeu a intensa atividade missionária. A canonização ocorreu poucos anos depois, em 1450, reflexo da grande admiração e reconhecimento popular que conquistou. E assim vos falamos deste santo. Vamos ouvir este tema de início. Vamos ouvir a quadrilha, a canção de Emborcás. Grandes músicas, só mesmo aqui na Rádio Clega ao Mundo. Somos nós, somos Portugal Far.

chegamos, fechar as contas da nossa primeira hora de hoje, evidentemente com uma porta 43, depois de dar lar do Celares, do Tim, ficamos com Diogo Pissarra, Luís Trigachares, a porta

0: este trabalho fantástico de Luís Trigacheiros e Diogo Pissarra na porta 43. Para trás havia ficado, sabes, aquele magnífico trabalho que tu não sabias que existia, o TIM, o Eixo de Pontapés, ou ainda Eixo de Pontapés, com este magnífico lar, pois é, lar do Ocelar, quem diria. Vamos abrir a segunda hora. Quem nos abre a porta é a Sara Correia e diz-nos: avisem que eu cheguei. E ela certamente vai, sem dúvida, fazer com que toda a cidade acorde, porque ela é, sem dúvida.
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0: Uma promessa de futuro, diria eu.
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1: Dizem que eu cheguei, bem-vindos à segunda hora.

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Pois é, são os Luar na Louvres. Depois vamos completamente mudar o ritmo da coisa, vamos acelerar. Já estamos muito quietos nesta segunda hora, neste início de segunda hora. E vamos falar de, imagina só, de mar. O mar, é verdade, o mar. O mar, o mar, o mar.

Depois de Padre Nuestro, o Banjo do Vampiro, aqui ficamos com este magnífico dos R.E.M. Close My Religion, grandes músicas, são mesmo aqui na Rádio Coliga ao Mundo, somos Portugal Stars, e certo é que te vou falar de mar, vou falar do Dia Europeu do Mar, que se celebra habitualmente a 20 de maio e destaca a importância dos oceanos e mares para a Europa.

com e reforça a consciência do papel fundamental que desempenha no futuro sustentável no continente europeu. Está associado à política marítima integrada na União Europeia e procura coordenar ações entre Estados-membros para garantir uma gestão mais sustentável nos recursos marinhos. A iniciativa é promovida pela União Europeia em colaboração com entidades científicas, governamentais e ambientais. Portugal tem uma das maiores áreas marítimas da Europa, profundamente ligada ao oceano em termos históricos, culturais e económicos. Instituições como a Agência Europeia da Segurança Marítima e também entidades nacionais contribuem para reforçar a segurança, sustentabilidade e inovação no setor marítimo. É por isso particularmente relevante no contexto português, onde continua a desempenhar um papel estratégico em toda a Europa. Claro que sim. Em toda a Europa é celebrado com diversas iniciativas como conferências e fóruns marítimos, debates sobre sustentabilidade dos oceanos, atividades educativas e ambientais, exposições científicas, encontros entre investigadores, empresas e decisores políticos. E daqui a pouco vou trazer-te o Dia da Marinha, que também celebra anualmente a 20 de maio, sobretudo em Portugal. Agora os R.E.M. com o DJ Alfred. Grandes músicas. Depois vem aí os Rhythmix com Sweet Dreams. E ainda El Talismán de Rosario.

portuguesa ao papel da Marinha na defesa nacional e à forte ligação do país ao mar, escolha ligada ao mundo dos momentos mais marcantes da história dos descobrimentos portugueses, a chegada de Vasco da Gama à Índia em 20 de maio de 1498, feito que abriu uma nova rota marítima entre a Europa e o Oriente e transformou profundamente o comércio e a navegação mundial. Portugal possui uma das mais importantes tradições marítimas da história. Durante a época dos descobrimentos, os navegadores portugueses exploraram novos caminhos e oceânicos e contribuíram para ampliar o conhecimento geográfico do mundo. A viagem de Vasco da Gama foi especialmente importante porque permitiu estabelecer uma ligação marítima direta entre a Europa e a Índia, a impulsionar o comércio de especiarias e do reforço à presença portuguesa nos oceanos. Lembra não só apenas esse passado histórico, mas também a importância atual do mar para o país. Atualmente desempenha diversas funções fundamentais, entre elas defesa e segurança marítima, vigilância e proteção das águas nacionais, busca e salvamento do mar, proteção ambiental marítima, apoio científico e oceanográfico, participação em missões internacionais. Além das funções militares, tem também um papel importante na proteção da vida humana no mar e na preservação dos recursos marítimos. As comemorações decorrem habitualmente ao longo de uma semana, quando são organizadas.

e dar a conhecer o trabalho desenvolvido. Entre as atividades mais frequentes encontram-se concertos e exposições, concursos literários para crianças e jovens, demonstrações navais, batismos no mar, visitas a navios, atividades pedagógicas, etc, etc, etc. Um sem fim de coisas que se podem fazer nos nossos oceanos, no nosso mar, nos nossos rios, com a ajuda da Marinha. O Dia Mundial da Meteorologia também se celebra neste dia, mas disso falaremos depois de escutarmos este Sweet Dream, Sweet Dreams dos Eurythmics, também depois de escutarmos a Rosana com El Talismã.

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El Talisman. Grandes músicas. Robin Gibb, lembram-se dele? Ou melhor, lembras-te dele? Um dos irmãos Gibb, os Bee Gees, Juliet. Vem aí, depois vou contar-te a história do Dia Mundial da Meteorologia.

Pois é, Robin que Juliette, como é que eu queria falar sim ao microfone sem som? É verdade, o Dia Mundial da Meteorologia celebra-se anualmente a 20 de maio e destaca a importância da ciência na medição no cotidiano, na economia, na tecnologia e na proteção do ambiente. Assinala a assinatura da Convenção do Meto em 20 de maio de 1875 em Paris, quando 17 países, a incluir Portugal, estabeleceram as bases para o Sistema Internacional de Medições mais uniforme e também de fiabilidade. A partir deste tratado,

países e economias a tornar-se um dos pilares da analização científica e técnica em todo o mundo. É a ciência da medição, embora muitas vezes passe despercebida, está presente em quase todas as atividades do dia-a-dia e essencial para garantir precisão, confiança e segurança em diferentes áreas. Permite garantir medições corretas em transações comerciais, assegurar a qualidade de produtos e serviços, apoiar o avanço da ciência e da tecnologia, contribuir para diagnósticos médicos mais precisos, monitorizar fenómenos ambientais, tem impacto direto na vida, mesmo quando não é visível. Entre as suas aplicações mais importantes estão medição da qualidade do ar e da água, controle de consumo de água, gás, eletricidade e combustíveis, precisão em exames médicos e tratamentos clínicos, segurança em transportes e infraestruturas, desenvolvimento de novas tecnologias e inovação científica. Graças a estas medições é possível tomar

sempre bom recordar os anos 80 aqui na tua Rádio Portugal Star. Eu sou o Billy Oliveira. Recordamos os Fisher's Hats com Malice. Agora vem um outro tema também para bombar. Voyage, Voyage, Serenia. Ainda a seguir, You Got It para Roy Orbison, um regresso aos anos 70.

vale a pena sempre recordar estes êxitos dos anos passados, do século anterior, mas continuam a cair como uma luva nas nossas mentes.

fim do estado tempo para amanhã, segundo o IPMA, Instituto Português do Mar e da Atmosfera. Haveremos de ter por cá, pelo nosso continente, o céu pouco nublado limpo, temporariamente com mais

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E daqui a pouco já vou trazer-te na hora de despedida a programação para amanhã, quinta-feira, a começar já a partir da meia-noite, claro está. Agora vais ficar com este Sucker Loop, you know,

digam lá se não vale a pena ouvir estes bonitos temas que estão sempre atuais, como a programação que vamos transmitir-se a partir das 0 de agora. Quinta-feira é já a seguir-se e por isso deixamos-vos com o Clube 80, a música dos anos 80 de Luís Ferrão, que normalmente vai para o ar aos domingos entre as 18 e as 20, mas agora em reposição fazemos-lo entre as 0 e as 2. Clube 80 com Luís Ferrão. Às 17 horas estou de regresso com um Jardim de Segredos e tem aqui um conjunto de soluções entre a música e a poesia, pois claro, às 19 horas o fim de tarde de António Pedro, que ainda não está completamente resolvido, mas continuamos a dedicar-lhe a nossa máxima atenção. Às 20 horas o Super Kizomba com o DJ João Pessoa, com 21 horas a Onda do Gabriel com o Gabriel Antunes. E a última janela vem fechar as contas do dia de amanhã, quinta-feira, com os claros, comigo, a partir das 22, lá está. A última janela vai abrir-se para se encerrar próximo às 0. Deixa-me desejar-te uma extraordinária noite e fica na companhia do Brian Ferry e os Roxy Music com Yellow Sky. Boa noite, bons sonhos e...

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1: A primeira hora do Cubo 80 começa com Steve Vai. Eu sou o Luís Ferrão e aqui está a música dos 32, 42, 52 e por aí fora.
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1: Liga-te ao grupo Cubo 80 no Facebook, pede para aderir, escolhe e partilha comigo as músicas que mais gostas dos anos 70, 80 e 90. Mas atenção que as de 2000 que estiveram no forno nos anos 90 também contam. O Gabriel Teixeira de Aveiro deixou-nos este Tender Surrender de Steve Vai. Grande abraço, Gabriel. Grande música também. Um bom fim de semana para ti.

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1: Junta-te ao grupo Clube 80 no Facebook, pede para aderir, depois escolhe e partilha comigo as tuas músicas preferidas dos anos 70, 80 e 90. O João Fuzeta, que vive em Setúbal, deixou-nos Domino, uma banda de rock alemã fundada em 1987 em Graffin by Motion, pelo guitarrista Robert Papst e o cantor Jörn Zimmer. A banda ganhou fama no início de 88 com a faixa Here I Am, que foi usada no anúncio da marca francesa de automóveis Renault. Obrigado, João, por esta música. Grande abraço para si e para todos aqueles que nos ouvem em Setúbal.

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0: São músicas como esta que me fazem estar aqui ao fim de semana. Equador é uma música produzida pela equipa alemã de DJs e produtores musicais Sash, com a participação também do DJ alemão Rodrigues. Foi lançado em abril de 1997 como o terceiro single a sair do álbum de estreia It's My Life, The Album. A música tornou-se um sucesso internacional, alcançando o primeiro lugar na Flandres, na Roménia e na Escócia, além de aparecer nas tabelas de dança americanas e canadianas. Chegou ao Top 20 em mais de 10 países ao redor do mundo. O videoclipe que acompanha a música foi dirigido por Oliver Sommer e filmado em Espanha. A seguir, mais uma desta grande equipa de DJs com a voz da cantora americana Latrec.
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2: O António Pinto de Lisboa partilhou connosco no grupo Clube 80 do Facebook Safe to Dance dos Men Without Hats. Obrigado, António. Um bom fim de semana. 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
1: Junta-te ao grupo Clube 80 no Facebook, pede para aderir, escolhe e partilha comigo as tuas músicas, aquelas que mais gostas de ouvir dos anos 70, 80 e 90. O José Canas de Coimbra partilhou connosco a Strange Love dos Depeche Mode. Um abraço, amigo, obrigado por mais esta grande canção. Um ótimo fim de semana para ti.
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1: Ladies and gentlemen, from Los Angeles, California, The Doors.
2: Aqui está mais uma partilha no grupo Clube 80 do Facebook da Ana Cristina, que é natural de Passos de Ferreira. Roadhouse Blues. Obrigado. Um ótimo fim de semana para ti.

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2: Esta é a música dos trintões, quarentões, cinquentões e por aí fora. Mas os mais novos também gostam destas canções. Depois dos AC/DC, deixo-vos agora com uma partilha da Cláudia Cardoso, que vive na Figueira da Foz. Peter Cetera e Amy Grant, The Next Time I Fall. Obrigado, Cláudia. Um bom fim de semana para ti.

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1: São músicas como esta que me fazem estar aqui ao fim de semana. Agora, Robert Miles e Maria Naylor, One and One. Obrigado pela companhia. Vocês são mesmo os maiores. Não saem daí.

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1: Olá, eu sou o João Grande Destaque e estou com o Luís Ferrão no Clube 80. Abraços para todos.

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1: Olá, aqui está a música dos 30ões, 40ões, 50ões e por aí fora. Eu sou o Luís Ferrão e a segunda hora começa com Gazebo.
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1: Liga-te ao grupo Clube 80 no Facebook, pede para aderir, escolhe e depois partilha comigo as tuas músicas preferidas dos anos 70, 80 e 90.